0: você.
1: Nara, vocês tinham consciência quando cantavam essa música e outras na sua casa, tantos anos atrás, que a bossa nova ia ser um movimento tão importante?
2: Não, eu pelo menos não tinha. Eu gostava, né? Porque eu não gostava de nada do que tocava no rádio. Então, de repente, apareceu uma música que eu gostava muito. Agora, nunca pensei. Sabe como é? Eu era adolescente, não estava muito pensando em futuro, o que vai acontecer, nem comigo, quanto mais com a música brasileira.
1: E vocês tocavam por prazer, exclusivamente?
2: Ah, por prazer, por muito prazer.
1: E como eram essas reuniões? Como elas aconteciam?
2: Bom, tinha em várias casas, né? Mas lá em casa tinha muito, né? Lá em casa tinha quase todo dia. Menos as quintas-feiras, que tinha um pôquer do meu pai. Que era um pôquer com Paulo Francis, Milor Fernandes e outras pessoas, então, até o...
1: No dia do pôquer não tinha música.
2: Não tinha. Até quem foi que escreveu uma crônica dizendo que tinha atrasado a bossa nova há vários anos, né? Por causa do pôquer. Acho que foi o Paulo Francis, né? Então, a gente se reunia e ficava, papai saía para o trabalho, assim, de manhã, 8 horas, alô, como vai? Porque a gente ainda estava na sala tocando, era um barato. Porque a bossa nova é muito, uma coisa muito rica, né? Que eu acho que, se assim, a gente tem João Gilberto, né? Primeiro...